0: State Brazil. 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

0: Viu, seu Paulo? Obrigado, coração. Obrigado, hein? Obrigado por essa presença aqui com a gente dessa noite. A gente deixa o nosso grande abraço ao nosso grande amigo, viu, seu? E essa galera linda que veio prestigiar esse evento com a gente, né? Amém. Beijão, coração.
1: É isso aí.

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0: Olá, gente, muito boa tarde a todos. Estamos chegando por aqui com mais uma edição do nosso encontro aí dos dias da semana, da segunda a sexta-feira. Estamos por aqui trazendo para você a boa música, a música gaúcha, a música de banda, a música sertaneja através da Progresso FM, desde Santa Rita, Alto Paraná, Paraguai. Hoje, a edição aí de quarta-feira. Hoje é o dia do sofá, quarta-feira. Começamos. É meio diferente, um pouquinho romântico, um pouco não também, né? Por ser quarta-feira também. Hoje dia 8 de julho de 2026, 8 de julho, né? O ano já passou do meio. É, o tempo não passa, ou seja, o tempo não para, o tempo passa rápido demais, né? Então temos aí que seguir sempre confiante em Deus aí. Agradecendo também a Deus aí pela oportunidade de estarmos aqui. Né? Mais um dia para levar para você aí a boa música, a alegria, o alto astral aqui desde da Rádio Progresso FM. 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
0: Vamos juntinho até às 19 horas. É, até às 19 horas vamos levando o melhor da música para você. O telefone habilitado aqui para sua mensagem para a gente aqui, ó. 00983-0983-516-329 e também o 0982-366-118. Você pode pedir a sua música, fazer a sua homenagem, entrar em contato com a gente aqui desde esses números aí, né? 0983-516-329 e também 0982-366-118 aí para sua comunicação diretamente com a gente aqui desde os estúdios da Rádio Progresso FM.
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0: É, vamos mudar aqui, deixa eu brincar aqui. Vamos dar uma espiadinha na nossa temperatura, no nosso clima hoje, um dia bacana demais, né? Não tava muito calor, mas não tava frio também. O sol apareceu com força e a máxima chegou aí na casa dos 20 graus aí. A mínima foi de 3 graus, segundo o nosso site.

o Cambicho Costeiro, Cambicho Costeiro. Vamos dar uma espiadinha aqui, ó, pra como fica o nosso clima aí. Amanhã, sexta-feira, segundo nos indica aqui, tempo bom. Amanhã, sexta-feira, seria de tempo bom. Pra viernes 10 de julho, a máxima chegaria nos 22, a mínima de 15 e a probabilidade de chuva aí de 80%. Sábado, dia 11 de julho também, aí tem chance de chuva aí de 90%. Segundo nos indica aí, provavelmente que teremos chuvas aí no fim de semana aí. Sábado, domingo já muda o clima aí, já dá uma melhorada. Tempo já permanece mais nublado, meio ensolarado. E a máxima chegaria aos 21 graus aí no domingão. 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

cada um à sua maneira, né? Um abraço aos nossos amigos das cidades vizinhas que nos acompanham. Alô, cidades vizinhas aí, a Santa Rita. Vamos mandando um abraço aqui desde os estúdios da Rádio 88.3, dia 2, lembrar aqui que dia 2 de agosto, estarei aqui na comunidade de São Luís, aí numa grande festa patronal do Nilson Gaiteiro e companhia, já certita aí pro domingo 2 de agosto, uma grande festança por aí. Nós aí tá por lá cantando modão assim, ó.

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1: Vamos começando com muito alto astral. Hoje, quarta-feira aí, quem quiser fazer sua homenagem. Hoje é o dia aí de levar a namorada, dar um rolê, né? Dar uma saída aí nos restaurantes. Hoje, lembrar aí que Santa Rita tem muitas opções aí, de bares, restaurantes aí pra galera toda aí se divertir.

0: 99 alguma coisa, é sucesso do Terceira Dimensão, cantando pra gente aqui agora, 17 horas com mais 29 minutos, 17:29 em todo o território nacional. A temperatura nesse momento aqui na capital do progresso, 18 graus é a temperatura aqui por Santa Rita.
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0: Aliás, convite para a festa no domingo 19 de julho, convidamos a todos aí, a comunidade aí do quilômetro 28 e toda a região e comunidade São Cristóbal, né? Para a grande festa patronal, a programação da festa às 8 horas tem a saída da caravana aí do local do salão do quilômetro 28 até o quilômetro 20. Às 10 horas tem, deixa eu ver aqui, ó, e lembrar aí que o pedágio é livre para os participantes aí da caravana. Às 10 horas tem a Santa Missa com bênção dos carros. Às 11 horas tem o sorteio dos brindes aos participantes. E às 12 horas, o grande almoço, aquele delicioso almoço com churrascos e saladas variadas. O churrasco de 2 quilos, aí é tão só 120 mil guaranis.
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0: Às 13 horas, arranca o sorteio do bingo, o grande bingão aí, ó. Quarto prêmio, 2 milhões, terceiro prêmio, 3 milhões, segundo prêmio, 5 milhões e o primeiro prêmio, 10 milhões de guaraninhas. Preço da cartela, 25 mil guaranis. Tem cartelas à venda comigo aqui também na rádio, hein?
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0: Às 17 horas tem show com artistas locais aí da comunidade. E às 18 horas tem grande matibaile com animação da banda Sintonia Musical aí. Informações e reservas com o Adilson 0973-541-1291 ou com o Jacó 0983-530644. É o convite da festança patronal aí da comunidade São Cristóbal do quilômetro 28, domingo 19 de julho.

uma canção tão bela, é 99 alguma coisa. Um abraço lá pra Débora, lá pra Neiva também, tá ouvindo a gente. A minha amiga Andréia também curtindo a programação. A Maria, ouvindo nós também. Um abraço aqui. Vamos trazer aqui, ó, pra elas aqui, ó. Perigosa e linda essa aqui também. Lá pra Mari, em Foz do Iguaçu, ouvindo também a programação via Play Store ali, ó. Só baixou o link aqui da Rádio Progresso. O aplicativo, aliás. O aplicativo Rádio Progresso. Né, através do aplicativo. Muita gente aí nos pede aí, a gente passa o link do aplicativo. Aí você baixa no seu telefone e já tá tudo certo aí pra você ouvir a gente diariamente através do aplicativo Rádio Progresso. Vem chegando eles, perigosa e a linda. Que corpo e alma.

0: Bruno Marrone aí, o Bruno Marrone chegando pra gente aqui, ó, que pescar que nada, menino. Também cantou aqui, ó. É só o modão de viola aqui, cantou o Goiânia e Paranaense e o Gini Geno também, uma seleção de moda de viola, dessas caipira mesmo. Essa aqui vai lá pro pessoal da Torre, curtindo a programação com a gente. Alô, gurizada do futebol, hoje é quarta-feira, hoje é dia de futebol aí com a gurizada aí, né? Daqui a pouco vamos fazer um encontro, um churrasquito aí com a galera aí na... no Salão da Esquina Gaúcha hoje. Hoje o jogo é no Salão da Esquina Gaúcha aí, vai ter uma disputa feroz aí, né? Vai valer uma boa quantia de cerveja no final do jogo, né? Abraço, gurizada!
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0: A Inês tá ligada comigo, tá trabalhando a fula ainda aí na Formosa, já mandou mensagem confirmando a audiência, pediu a música do São Francisco, ela que, deixa eu ver aqui, ó, pediu a música do São Francisco pra conhecer uma mulher, essa música é muito boa, eu gosto demais dela aqui, vamos passar já, vamos preparar aqui pra Inês aqui, ó, hoje é quarta-feira, é um dia de tá meio romântico também, né, tá mais light, né. Vamos trazer aqui São Francisco cantando aqui pra conhecer uma mulher, então. Já seguimos com a seleção de banda pra todos a galera que tá curtindo com a gente. Até as 19 horas, até as 19, vamos juntinho aí programando as melhores pra vocês aí. Então se liga com a gente aí, beleza?

curtimos aí uma seleção de banda, cantando pra gente aqui, cantou banda São Francisco, cantou também aqui a banda Rainha Musical e aqui ouvi o seu pause, Duas Vidas em um Só Coração. Agora quando são 17 horas com mais 56 minutinhos, as horas não param, né? As horas passam voando. Alegria e sedução. Um abraço lá pro meu amigo Claudinho, alô Claudinho, tá lá na chácara, já mandou aí uma foto pra gente aí, né, um entardecer ali na chácara perto de São Alfredo ali, né, a chácara ali perto da cidade de São Alfredo, tá curtindo a programação, ele e seus amigos aí com certeza, ouvindo a gente, tomando uma birita, né, uma canha de repente, uma cerveja, um chimarrão, que ele é meio gaúcho também, né. E tá aí ligado com a gente. Abraço, meu amigo Claudinho, a toda a galera que tá com você aí na chácara. Um abraço aí. Já vamos preparar aqui. Ele pediu sucesso aí com o Rick Renner. Vamos preparar aqui, ó. Um modão aqui. Vou pegar aqui. Achar aqui o Escoto de Vagalumes, que eu gosto demais também. Já vamos mandar lá pra esse povo maravilhoso que nos ouvem aí. Diariamente.

vou trazer também na sequência aqui um modão aqui do Paulinho Mocelinho também, mandar lá pro povo de Irunha, ligado com a gente também. Vou trazer aqui o primeiro, Rick Renner, Escolta de Vagalume. Vamos ver se eu acho mais um modão deles aqui. Daqui a pouquinho vamos trazer aí uma seleção, uma mais romântica também, né? Afinal de contas, hoje é quarta-feira, é dia do sofá, hein, Claudinha? É dia do sofá. E o frio deu uma trégua, hein, Claudinha? Tava feio o negócio, hein? Rapaz do céu, hein? Pra quem não tinha cobertor de orelha aí, tava sofrido o trem. Agora deu uma esquentada já, né? Então já não é tão sofrido. Mas passemos uns dias aí de perrengue aí, hein?

Um sucesso com Zezé de Camargo e Luciano cantando pra gente aqui. Essa aqui é tarde demais. Agora quando são 18 horas com mais 9 minutos, 18 e 9 em todo o território nacional. Vamos seguindo por aqui, vamos ver aqui as informações aqui. É do Mundial 2026, né? Os jogos aí de amanhã. Amanhã teremos aí as quartas de final. Amanhã tem França e Marrocos às 5 horas da tarde. E também sexta-feira tem França e Bélgica. São os próximos jogos aí, né? Pra ver aí quem vai passar aí para as semifinais aí. E também tem Noruega e Inglaterra no sábado 11. Argentina e Suíça no sábado também. Argentina eu acho que pegou aí uma mão com açúcar, né? A Suíça acho que talvez seja mais fraca aí das todas as equipes aí que ficou nessas rodadas aqui. Bueno, vamos trazendo aqui, vamos mandar um saludo especial para esse povo que está acompanhando a gente. Essa tarde maravilhosa, tarde de quarta-feira, é o dia do sofá, menino. Vamos curtir um pouquinho nessa moda aqui do Paulinho e Marcelinho aqui. Eu posso esquecer.

Mandar um saludo lá pro meu amigo Aristóteles, tá curtindo a programação. Pediu o Teodoro Sampaio. Vamos preparar aqui, meu amigo. Teodoro Sampaio, ele pediu a música Só com Toco. É essa aqui, já em seguidito, vou preparar aqui pra você aí. Abraço aos nossos amigos aí da Cooperativa dos Vidreiros. É, gurizada, fortemente é um ouvindo a gente aí, né? Meu amigo Elcio, alô pessoal aí que tá ouvindo a gente na Formosa também. Venha chegando na festa na Formosa, hein? Pegar a programação certinha aí, Denilson Caetano e companhia já. Garantida na Formosa aí, um abraço pra esse povo maravilhoso. Vou vender a fazenda, não quero mais saber. Dia 16 de agosto. 16 de agosto estaremos ali na comunidade do 9, em Pirapitã, as direitas ali no trevo, onde vem entra pro Pira. Você pega as direitas ali, descendo sentido ali pro Rio Paraná, né? Tudo asfalto ali. Quilômetro 9, 16 de agosto, festa patronal. Vamos estar pregando certinho aí a programação certinha aí pra gente estar anunciando aqui também, hein? Pessoal do Quilômetro 9, um abraço, meu amigo Claudinho e toda a companhia aí, a toda a comissão organizadora. É, Paulinho, Marcelinho cantando pra gente aqui, é a caminhonete branca. Deixa eu mandar aqui um abraço lá pro Virsão, meu amigo Lúcio, alô pessoal de Naranjito, Eliseu também curtindo a programação. É, minha amiga Solange também, sempre nos ouve aí em Naranjito, um abraço pra você Solange, ótima quarta-feira. Meu amigo Adolfo Santa Rosa, meu amigo Dilo, alô pessoal de Santa Rosa, é um abraço pra vocês todos aí. Vamos trazer aqui, ó, vamos trazer agora o Léo Magalhães vai cantando pra gente aqui. Vamos trazer aqui uma seleção romântica. É 24 horas, vamos trazer uma seleção aqui, 24 horas. Léo Magalhães também vai chegar aí. É musical, deixa eu ver aqui, musical Champions, ah, essa

0: É um sucesso com... Aqui, deixa eu pegar aqui, ó. Esse aqui, ó. Os Unidos 24 Horas de Amor. É. Uma seleção romântica aqui hoje, quarta-feira, dia do sofá, né? Então vamos aí passando as músicas, né, com o clima, né? Músicas do clima de quarta-feira. Um abraço lá pra Inês, já foi pra casa, já foi descansar depois do seu trabalho. Meu amigo Vitor, deixa eu ver quem mais tá ligado comigo aqui também. É o pessoal que sintoniza a gente diariamente através aí das ondas da poderosa Progresso FM.
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0: Abraço lá pro Juliano, alô Juliano, alô pessoal do 3 de maio, pessoal do 32, é meu parente lá, o Gaúcho tá ouvindo nós hoje, será? Abraço aí, meu amigo Negão, pessoal ali da Fazenda Pingo d'Água também, deixa eu ver aonde mais tem gente sintonizado. Abraço lá pro Adilson, é lá do 32, também o Valmor, a gurizada aí do 32 sempre nos ouvindo. Meu amigo Egídio, tá ouvindo nós hoje, hein? Ai, Zaguri, velho, um abraço pra você também. Vamos trazendo aqui também, deixa eu pegar aqui mais quem nos ouve aqui. O Ailton, tá na curtindo a programação, pediu um modão aí. É do Chico Rei e do Paraná também. Preparei aqui uma seleção de sertanejo aqui, de sertanejo bom demais a conta aqui, ó. Chico Rei Paraná, João Mineiro e Marciano. E Milionário José Rico. Olha só que trio, rapaz. É, aí é dupla, é trio, mas é uma dupla sensacional. Chico Rei Paraná, né, que já canta solo aí, né, já um já partiu, né? E também o João Mineiro Marciano aqui também já. E o Milionário José Rico também, né? Ficou só um, se eu não me engano aí, né? Do João Mineiro Marciano também. Se eu não me engano, tá só aí o João Mineiro, né? Então vamos trazer uma seleção aí, recordando, né, dessas modas sertanejas aqui, recordando o passado, vamos dizer assim, né? São modas de outroras que hoje nós trazemos aqui pra relembrar um pouquinho. Começando com eles, Chico Rei Paraná, Alma Transparente. Essa aqui é um clássico do sertanejo também.

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1: É o um sucesso com Milionários Zé Rico. Milionários Zé Rico, decida. Essa aqui é lá de. Aí é uma das últimas. É
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1: a dupla lançou, né? Logo há poucos tempos depois aí, o milionário veio. Aliás, o Zé Rico, né? O Zé Rico ia falecer aí, deixando só o milionário pra trás, né? O milionário ficou pra trás. Aí depois formou dupla aí com, se não me engano, com o Marciano, inclusive, né? Fizeram aí alguns lançamentos, alguns shows, se não me engano, foi assim. Um abraço lá pro Ailton, né? Que pediu aí umas modas pra gente dessa sertaneja. Mandei uma Chico Rei Paraná, foi também aí o João Mineiro Marciano e o Milionário Zé Rico. Meu amigo Rafael tá vindo aí deixa eu ver aqui, Paco Quá. Já tá por Santa Rita, já, as águas, velho. Já mandou a foto pra nós aqui. Um abraço pro Rafael. Rafael aí é o filho do seu Camilo ali, mora nas Carmelitas. Um abraço à família maravilhosa, né? A gente se conhece há muitos anos já. Aí nos trabalhos de vidraçaria que apresenta aí com a minha equipe, né? E então aí temos uma amizade aí há muitos anos já com o Rafael. Desde os tempos aí de Formosa aí, onde o Rafael morava na Formosa ainda. Um abraço, Rafael. É, gurizada, se liga na gente. Um abraço aos nossos amigos agricultores, é o pessoal do agro. O agro sabemos aí que é o setor, né? Se não o mais, é um dos mais importantes, mas até o mais importante, vamos dizer assim, da terra, né? Porque o agro hoje em dia movimenta tudo praticamente aí, né? Saludo lá pro Ivan, tá ligado comigo também. Deixa eu ver quem mais aqui, ó. Um abraço lá pro Jussir. Alô Fernando, um abraço, gurizito, um abraço ao Fernando, pro Adriano também. Um abraço lá pra Marisa também, minha amiga Júlia. A Júlia sempre nos ouve através do aplicativo também, lá na colônia Passo Tudiá, pessoal da região norte.
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Saludo lá pro Valdomiro também. O Valdomiro também nos acompanhando aqui também. É, deixa eu ver quem mais nos ouve. Vamos mandar um abraço lá pra galera da Banda Renascer. O pessoal da Banda Renascer também. Meu amigo Décio, toda a família, o Sandro. E o pessoal das bandas aqui da região também, né? Organizada das bandas, Banda Novo Estilo, Banda Sintonia. Quem mais aqui? Deixa eu ver quem tem mais aqui de bandas aqui. Grupo Misturadão, do meu amigo Márcio Kerkhoff. Deixa eu pegar aqui a música do... Daqui a pouquinho eu vou rodar um pouquinho das músicas aí, das bandas aqui da região. Banda Ruta Sexta Show também, meu amigo Neguinho. É, gurizada das bandas. Vamos embora aqui que já são 18 horas com 38, 18 e 38 em todo o território nacional. Deixa eu pegar aqui mais uma vez aqui o convite da festa. E a festa patronal aí do quilômetro 28, comunidade São Cristóvão aí de quilômetro 28, Mingaguaçu, vai ser nesse domingo 19 de julho de 2026. A programação da festa às 8 horas tem a saída da caravana, é aí do quilômetro 28 até o quilômetro 20, com pedágio livre aos participantes. Às 10 horas tem a missa com a benção dos carros, 11 horas sorteio de brindes aos participantes. 12 horas, almoço com churrascos e saladas variadas, churrasco a 120 mil guaranis. 13 horas, sorteio do bingo em efetivos. Quarto prêmio 2 milhão, terceiro prêmio 3 milhão, segundo prêmio 5 milhão e primeiro prêmio 10 milhão de guaranis. Preço da cartela 25 pila, tenho cartelas à venda, 25 mil, preço da cartela. É, vai estar aí o Marcelo Razer e o Hugo Risotti aí para fazer o sorteio do bingo. Às 17 horas tem aí show com os artistas locais. E 18 horas o grande Mate Baile aí com o Grupo Sintonia Musical. É, aí o Grupo Sintonia fazendo aí o grande Mate Baile e animação aí dessa gurizada aí, amigos da gente. Um abraço lá pro Cezinha também, o cantor aí um dos cantores aí do Grupo Sintonia, né? Telefone 0973-541291. Aí para fazer a reserva com o Adilson ou com o Jacó no 0983-530644 é o contato aí do pessoal da comissão. Aí para você garantir aí, né, a sua mesa, sua reserva aí e participar dessa grande festa domingo 19 de julho, festança na comunidade do quilômetro 28, comunidade São Cristóvão. Saludo lá pra Clair também, alô Clair, pra Estela, a gurizada aí, né, nossas amigas aí, que sempre estão nos bailões aí, onde estamos tocando, sempre vão aí dançar bastante. Deixa eu ver quem mais aqui nos ouve aqui. Minha amiga Mari também ouvindo, já disse a recenzita, né, abraço lá pro Carlos também. O Carlos também que gosta dos modão aí do Teodoro e Sampaio. Vamos programar aí, antes daqui a pouquinho mais aí, uma do Teodoro e Sampaio pra vocês aí. Já estamos chegando aí nos últimos minutos aí de programação, na edição aí de quarta.

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Ah, rapaz, aí tem coisas que não dá certo, tchê. É, lembrar aí que já deu uma esquentadinha, né? Esses dias de frio aí, tava difícil de tomar banho. A gente ia pro chuveiro e não sabia se voltava, tchê. Tem um amigo aí que ele falou pra mim essa semana que ele enganou a Frida, né? Que ele enganou a esposa, porque ele tava... Não tava muito afim de tomar banho, mas aí ela queria que ele tomasse banho. Aí ele foi pro chuveiro e jogava água pra um lado e ele corria pro outro lado. E dava uns gritos aí ainda que a água tava muito gelada. É, mais ou menos assim aí, pra poder passar esses dias de frio aí, né, gurizada? O trem tava tenso demais.

Abraço lá pro Lian Alves também. Então, vou trazer um pouquinho das modas das bandas aqui regionais. Começar aqui com a banda Novo Estilo, ó. Eles que no dia 10 de outubro também vão estar com o PF no bailão aí em Cerro Largo, no grande bailão de Chopin.

os bares da cidade, essa aqui é do Grupo Misturadão. Curtimos aí também o som aí do musical Novo Estilo, Também aí da nosso amigo Cezinho, nosso amigo César Silva, cantor César Silva, você sempre online, aí do Grupo Sintonia Musical, né? Um abraço lá pro Cezinho, a toda a galera do Grupo Sintonia. Vou trazer aqui o pedido do Ari Stotlens, pediu aqui o Teodoro Sampaio, depois dessa aqui eu volto pra finalizar a programação, beleza, galera? É, só vem com o toco, mas o trem da vez, né? Só vem com o toco da saia, tia.

Essa mulherada tá deixando, tá fazendo um trem diferente aí, é. Só vem com toco no bailão. Essa é o do Teodoro Sampaio, pedido do Aristóteles aí, que pediu pra gente essa moda aí. Pediu antes, já acabei esquecendo de passar. Bem, meus amigos, estamos chegando aqui no finalzinho do nosso programa hoje. Edição de quarta-feira, né? Vamos fazer, deixar aqui a saideira pra vocês. Amanhã estaremos de volta aqui a partir das 17 horas e minutos aqui, né? 17 às 19 horas, com música de banda, música gaúcha, música sertaneja, enfim, contamos com a participação de vocês novamente. Amanhã vamos deixar a última aqui com ele. Vem chegando o Lin Alves pra cantar pra gente. Amanhã estaremos de volta, querendo Deus. Um abraço a todos, até amanhã.